0: pátrias en esta canción.
1: Nós que agradecemos, irmão Carlos Mauro, por unificarmos o nosso folclore. Somos somente uma pátria, somos gaúchos.
2: Grande abraço ao povo do Uruguai, grande abraço, Carlos Mauro.